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2: Ei, você ouvindo saudade, estamos ali 21 horas, 10 minutos, 9 da noite, mais 10 minutinhos, é um giro musical, a viagem no tempo em forma de musicais para você. No sextou especial, da sexta-feira, vocês sabem que a gente vai fazendo você tomar uma, né? Com certeza, vai só arredar a sofá da sala para curtir a nossa programação no final de semana. Você que gosta do giro musical, aquela viagem do tempo, na segunda-feira tem aquelas só as veteranas. Eu abro o baú aqui da Jovem FM e na sexta tem um sextou especial aqui. A gente vai tocando os mini brega, os flash pega, né, para você aí, a galera que gosta. É, das marcantes, das machucantes, o Valdo vai tocando sempre a todos que vão acompanhando o Saudade da sexta-feira especial. Vai participando aqui, telefone liberado para você entrar em contato, 980-50-7115, 980-50-7115 é o da Jovem FM, e se você preferir, tem o do Valdo Souza aqui, é o 986127755 986127755
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2: Esse é o meu telefone, pessoal. Você vai entrar em contato e com certeza pedir aquela música que você gosta, viu? Aqui no Saudade. Quero mandar um abraço ao meu grande amigo. Estão curtindo o Saudade 87 lá na Grinesp. Um abraço para você, meu grande amigo japonês. Um abraço para ele, o Maranhão. O mototaxista Maranhão, que não perde um programa Saudade 37. Muito obrigado aí pela sua preferência de sintonia. Mandar um abraço também a meu grande amigo Cláudio, né, que ele é pai do Piolho. Ele também não perde um programa Saudade 37. Seu Cláudio, um abraço para você. Obrigado aí pela sua fidelidade com a Jovem FM. Nosso grande amigo Cláudio, que sempre ouve Saudade 37. Não esquecendo que amanhã estou por lá, viu? Lá na feira, aquele abraço para você e todos meus amigos feirantes que estão aí acompanhando o Saudade 17 de amanhã. O Valdo Souza já está por lá, né, para vender aquela farinha boa, especial para você que gosta da boa farinha, né? 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
2: É, lá no box número 4, estou por lá diariamente, né? Um abraço a todos vocês aí que acompanham o Saudade 17. 21 horas 12 minutos é o Saudade para você que vai ouvindo o nosso giro musical de recordações de até as 22 horas. Faldão fazendo essa galera com certeza recordar. E ela, a saudosa Puchete, para você viver de ilusão. Estamos em 21 horas e 13 minutos. Boa noite.

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2: Sequência pra você, especial do Saudade 87 da sexta-feira. Fechando aí com Ivan Júnior, né? Pra você curtir a tradição. Estamos ali 21 horas. 26 minutos, hora certa para você que vai curtir o Saudade 17 nessa sexta-feira. E sexta-feira, o final de semana chegando, mês de julho, né? Hoje é 17 já de julho, você curtir a melhor da cidade.
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2: Por aqui fazendo a galera dançar o som do Saudade 37. Abraço ao meu grande amigo que estão curtindo o Saudade 37 aí no centro da cidade. O César no Que Batata, a melhor opção em batata frita e benevites. Abraço, César, para você, pro Pantera. Meu amigo Raimundo Cabeça Branca, o dono da lancha. Ninguém se mete, deixa o Raimundão aí com a cabeça. Cabeça Branca, Sona Manha, acompanhando o nosso giro musical de recordações, rapaz. Um abraço pra ele, né?
4: Mas nem de mesmo!
2: É, rapaz. O dono da lancha, Sona Manha, ao lado aí. Ah, rapaz, um abraço pro meu grande amigo. Cabeça Branca não quer prestar, não quer prestar. Estamos de 21 horas e 27 minutos. E também agradecer a audiência do meu grande amigo Hilarie, rapaz. Está ouvindo Saudade disso aqui de Aldenora. Lá no Madre Tereza. Alô, vocês, obrigado aí pela sua preferência de sintonia. E também está a audiência, sabe de quem? Rapaz, do Regi Begou, Regi Papão. Tá curtindo, viajando, saudade desse Regi. Um abraço para você, meu amigo Jairo Frazão também. O subtenente Valdeci, que não perde um programa de saudade. 17, meu grande amigo Valdeci. Lá pelo Santo Dumont, um abraço para você. E o Gomes, que está ouvindo Saudade 17, ele, o Macaxeira, rapaz. Meu amigo Newton César, aquele abraço aí de Acátia. Pra quem não sabe quem é o Newton César, é meu grande amigo, bonitinho, rapaz.
5: Exatamente.
2: É, ele mesmo, né?
4: Mas nem de mesmo.
2: Tem nome de artista, né, rapaz? Newton César, rapaz. Dona Neuza escolheu bem, hein, para o nome dele, nosso grande amigo Newton César, né? Um abraço a Dona Neuza, também a minha amiga Edna Góes, toda a família Góes aí, curtindo o nosso Saudade 27. A viagem no tempo vai até as 22 horas e você participando. 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A galera que está curtindo o Saudade 17, um abraço a todos vocês. 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E você, onde está ouvindo o Saudade 17? Manda essa mensagem, que o Valdo Souza vai aqui com certeza agradecendo a audiência, o carinho de todos vocês que acompanham o giro musical de recordações. Meu grande amigo Cigano está partindo para Macapá, que ele falou agora. Abraço, não para, né? Mandar um abraço também ao subtenente da PM, que é tio aí do Cigano, viu? Lá em Guaramandi, né? Lá no projeto Rio Gelado, no município de Novo Repartimento. Tá ligado, mano? Já mandou o áudio dele por aqui, dizendo que tá ouvindo aí as músicas do Saudade 17. Muito obrigado aí, subtenente. Você aí no seu projeto G frio e gelado aí no município de Novo Repartimento aqui no estado do Pará, ouvindo o Sol da Terceira. Vamos continuar por aqui fazendo a sua sequência musical, porque a música que não para. A gente agradece a audiência, o carinho de todos vocês, e vou tocar assim para você, vamos lá, para você recordar comigo. Vai lá, Valdão.
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0: Bem vindo aqui pela Jovem FM, estamos de 21 horas 40 minutinhos, estamos de 9 horas e 40 minutos. É o Saudade, é o Giro Musical, a viagem do tempo em forma de músicas até as 22 horas. Seu amigo Valdo Souza vai fazendo você recordar, né? Sextou especial e o Valdo vai tocando pra galera aqui o melhor dos mini brega, marcante, machucante. A gente faz aquela seleção musical que vocês gostam e ouvir aqui na preferida.
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0: vai participando
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0: Aqui o telefone para você entrar em contato, mandar aquela mensagem para a gente, é o 980-50-7115, 980-50-7115, e se preferir, tem um do Valdão aqui, 98612-7755, 98612-7755,
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0: Telefone aí, pessoal, do Valdo Souza, você pode entrar em contato nesse horário, porque a gente está aqui para receber suas mensagens, né, e levar aquela mensagem pra você aí, fala seu nomezinho aqui, tá aniversariando hoje, tá? É só dizer, Valdo, eu tô fazendo aniversário hoje, toca os parabéns aí que a gente toca, com certeza. E agradecendo a minha amiga Aninha Pop, que tá curtindo Saudade 37 lá no Independente, a minha amiga também Suzy e seu esposo, o nosso grande amigo mototaxista do amor, meu amigo Vila. Um abraço pra vocês aí, só na manhã, ouvindo Saudade 37, muito obrigado Vila e a Suzy. A Silvia também, não perde o programa Saudade 37 no Liberdade. Alô, Silvia, um abraço para vocês, obrigado aí pela sua preferência de se tornar a minha amiga Lúcia, lá do Maguari também, é a nossa ouvinte, é parceira lá da Feira Coberta do Valdo Souza, né? E nosso grande amigo Didi Edson também, o caprichoso da saudade. Alô, Hélio, um abraço para você, obrigado aí pela sua fidelidade com a Jovem FM. Manda um abraço ao meu grande amigo Carlinhos e também a sua esposa, nossa amiga Edilene, estão aí no Novo Brasil, curtindo Saudade 37. O Carlinhos, um abraço para você e sua esposa, né? Casal aí que gosta também do Baile da Saudade. Muito obrigado pela fidelidade com a Jovem FM. Vamos continuar por aqui, fazendo a sequência musical. 21 horas 42 minutos. Estamos de 9 horas da noite, mais 42 minutos. É o Saudade. É o giro musical, é a viagem para você que o Valdo vai tocando para a galera assim.
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0: certeza, para você que está curtindo saudade nessa sexta-feira, faltando aí para você já 10 horas, né? Primeiro vídeo, só agradecer aí a todos que me acompanharam no decorrer da semana. Muito obrigado pela sua preferência de sintonia. Vou ficando por aqui, agradecendo a audiência, carinho de todos. Segunda-feira, se Deus quiser, o Valdo volta com força total para comandar o seu giro musical, a viagem do tempo em forma de música retrospectiva das melhores para você. Obrigado, tenha um excelente final de semana. Também quero registrar a audiência do meu grande amigo Paulo Marinho, que está acompanhando o Saudade 37. Paulo, abraço para você. Domingo tem o programa Hora do Rei aqui com ele, Paulo Marinho, de 7 às 9 da manhã, no comando do nosso cantor e radialista Paulo Marinho. Um abraço para a Sibeli também. Um abraço para todos vocês que se ligaram no Saudade 37. Segunda-feira, encontro marcado a partir das 20 horas com o seu Saudade 37. Está chegando para você o musical Falando de Amor. A partir de agora, o romantismo entra no ar na sua Jovem FM. Até segunda-feira, se Deus quiser.
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4: Glória a Deus, eita, Deus maravilhoso. Hoje é o dia que o Senhor fez para mim e para você.
5: Bom dia.
4: Já estamos aqui, aleluia, na programação especial Mulheres de Fé. Aleluia, eu sou Vanessa Ribeiro.
5: Bom dia.
4: Estou nesta programação junto com você para alegrar, aleluia, esta manhã, pois nós acordamos, porque o Senhor, Ele é bom. E já está conosco também a nossa amada irmã Eusilene Santos. Seja bem-vinda.
6: Já estou aqui na casa dizendo, contamos com você, ouvinte abençoado. Bom dia na grandiosa paz do Senhor Jesus. Quero te dizer que nós amamos você. Então, fica aí ligadinho que hoje é dia de bênção e de milagre para a sua vida. Amém?
4: Glória a Deus. Vamos estar orando nesta manhã para a gente agradecer a Deus por mais uma oportunidade. Já estava com saudade de você. Louvado seja Deus. Você mora no meu coração. Um cheiro, um abraço. Louvado seja Deus. Então vamos
6: Glória
4: orar.
6: A Deus, aleluia.
4: Maravilhoso, eterno Pai, Senhor amado. Quero te dizer muito obrigado, Senhor, por mais uma programação a qual o Senhor tem nos concedido nesta manhã. Visita, Senhor amado, cada ouvinte que está, Senhor amado, num bairro, no ônibus, está numa moto. Senhor, abençoa cada um e que ele venha a ser impactado pela Tua palavra, pelos louvores. Fala, Senhor, com cada um nesta manhã. Em nome de Jesus, amém. Vamos já estar ouvindo louvores nesta manhã e logo após estaremos dando prosseguimento à nossa programação. Bom dia, a paz do Senhor.
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7: Canta cântico de Miriam, canta cântico.

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2: Que louvores abençoado nesta manhã. Vamos à nossa amada irmã, também já está conosco, a nossa irmã Graça Santos. Bom dia, irmã Graça Santos.
3: Bom dia, irmã Vanessa. Bom dia, irmã Zilene. A paz do Senhor. Um dia maravilhoso de hoje, sábado. Estamos aqui nesta manhã, novamente no programa Ondas de Esperança, no especial Mulheres de Fé. Esse dia é tão especial que as mulheres do Círculo de Oração estão aqui fazendo...

0: corrigir do Senhor, né? Porque aqui é uma missão e o Senhor tem nos dado esse privilégio através da missionária Graça Fontes. Ela tem nos convocado, né? Estamos aqui nesta manhã agradecidas ao Senhor por mais um dia que o Senhor nos concede viver e agradecendo ao Senhor para nossas vidas, pela saúde, por este fôlego tão maravilhoso que o Senhor tem nos dado. E já temos aqui um lembrete na primeira sexta-feira de agosto. Vai acontecer um culto de gratidão pelos 18 anos do grupo de percussão Heroínas da Fé, irmã Eusilene, irmã Vanessa.
1: Glória a
0: 18
1: Deus.
0: anos desse grupo maravilhoso, Heroínas da Fé, mulheres que o Senhor tem chamado para tocar ali seus instrumentos. Estamos aqui vendo a foto dela. Vai ser no dia 7 de agosto, no horário das 19h30, aleluia, na congregação ali do centro. A pregadora missionária Cida Santos estará ali trazendo a palavra do Senhor e vamos estar lá. Venha adorar o Senhor conosco, vai ser bênção. 18 anos desse grupo, então que o Senhor continue abençoando as servas do Senhor, usando através dos seus instrumentos e também através de suas vidas, né? E que Deus continue abençoando essas mulheres em nome de Jesus.
1: Amém. Eu creio, vai ser barulho de adorador. Agora vamos estar ouvindo o áudio da nossa missionária Graça Fontes nesta manhã. Ela tem algo muito especial ao seu coração.

bom dia abençoado para todos os ouvintes. Estão ligadinhos na programação Rádio Jovem FM Benevides. Aleluia! Queremos agradecer a Deus pela sua vida, que está ligadinho aí, não é? E também agradeço a Deus pela vida da nossa coordenadora, a Fátima Borsen, irmã Simone Andrade, né? E a nossa dirigente, gente, secretárias, visitadora, heroína da fé, grupo de percussão, para todo esse batalhão de mulheres que estão juntas, todas nós servindo ao Senhor, mesmo propósito, né? E que Deus abençoe você a ouvir essa rádio maravilhosa, ouvindo coisas boas, a mensagem, hinos, né? E coisa maravilhosa. E também nesta manhã, aleluia, que a boa mão do Senhor esteja sobre você, sua família, sua casa. Se você crê, Jesus te cura, né? Ele é o que sara. Só peça a Ele, Ele é poderoso para fazer maravilha. Então, que Deus abençoe, continue ligadinho, das 6 às 7, é. Que Deus abençoe novamente a sua vida. E ouvinte ligado, é ouvinte o quê? Abençoado. Por isso, não desliga a rádio, mas vamos escutando aí, né? É, sempre falamos e repetimos que tem mensagem, tem hinos, só coisa maravilhosa que vai dar os seus ouvidos. É bom ouvir coisa boa, não é? Que Deus abençoe. Um bom dia a todos os ouvintes ligados. Qualquer ouvinte ligado é ouvinte abençoado. Também gostaria de informar a todos que estão ouvindo a Rádio Jovem FM que vai ter uma festa abençoada, né? Mais um ano do grupo de percussão Heroínas da Fé. Então você não vai perder, vai ser lá no Tempo Central. Virá também a cantora Cida Santos, oh glória! É na primeira sexta-feira do mês de agosto, no culto geral do Círculo de Oração, no Tempo Central. Vá e leve uma convidada para estar ali para adorar o Senhor. Amém? Oh glória!

0: Peixe, aqui com vocês, irmã Euslene Santos, e vamos fazer agora nossos agradecimentos. Tá? Vai um bom dia para o pastor Samuel, missionária Rosileia e toda a sua família.
1: Bom dia!
0: Para a caravana que está viajando em missões. Tá? Creio que estão lá sendo uma bênção, ganhando almas, enchendo, né, a família de Deus, fazendo ela crescer. Também vamos mandar um abraço aqui para todas as congregações que estão em festa hoje.
2: Um abraço para você.
0: Departamento Infantil, que está sendo uma bênção nossas festas. Hoje tem festa Congregação Belém, tem festa na Congregação Betânia, Congregação Bom Samaritano, estarei lá à noite, em nome de Jesus. Congregação Emanuel, Congregação Monte Carmelo, Congregação Monte Gerezim e Congregação Monte Gileade.
2: Eu
0: creio que vai ser bênção e milagre. Também vai um abraço para a nossa irmã Tereza lá no Príncipe da Paz.
2: Um abraço
0: para
2: você.
0: Irmã Dani no Templo Central.
2: Um abraço para você.
0: O meu dirigente, Diego e Jaqueline Pires.
2: Um abraço
0: para
2: você.
0: Para minha liderança de criança, que estão alguns viajando, mas outros estão pertinho de mim. Irmã Melissa, Mateus, Neto. Irmã Thalita, e um beijo no coração da nossa mamãe Esté, que está de licença.
2: Um abraço para você.
0: Também quero agradecer em nome de Jesus a nossa liderança do Círculo de Oração, que é uma bênção. Irmã Dina, que está na caravana missionária.
2: Um abraço
0: para você. Irmã Jaqueline. E também para a irmã Janeide Pompeu, que trabalhamos junto no departamento da família. Para o meu coordenador de EBD, Samuel Vasconcelos, receba aí um beijo, um abraço do coração.
2: Um abraço para você.
3: É bênção, louvado seja o nome do Senhor. E como disse a missionária agora há pouco, ouvinte ligado é ouvinte abençoado. Você é abençoado através das ondas sonoras deste aparelho, desta rádio. E que o Senhor continue te abençoando, a sua família, a sua casa. E queremos te mandar um abraço no coração para todas as nossas amadas irmãs que estão sintonizadas, os ouvintes que não ligam, mas estão aí escutando. É uma bênção saber que você está do outro lado nos ouvindo, e podemos dizer que você é abençoado, porque aqui são palavras do Senhor, que coloca no nosso coração para lhe abençoar, e que Deus continue abençoando cada ouvinte, porque ouvinte ligado é ouvinte abençoado, né, irmã Vanessa, irmã Euselene?
1: Deus!
3: Glória a Deus!
1: E você que ainda não tem o número da programação, vamos já falar para você, o número da rádio é 980-50-71-15. Estamos esperando a sua ligação, a sua mensagem, para estarmos divulgando os seus oferecimentos nesta manhã. Vamos ouvir louvores. Logo após, retornaremos com mais oferecimentos nesta manhã.

0: glória. Estamos aqui para nossos oferecimentos de bênção. Irmã Lúcia está oferecendo o hino Deus é Tremendo para toda a família Nascimento. E para sua sobrinha lá em Capanema, a Ana Cláudia, para as irmãs do Círculo de Oração Rosa de Saron e para a irmã Selma, que se encontra doente, mas o Senhor tem resposta para ti. Ela também está oferecendo este louvor para todos nós da rádio, para o nosso pastor e sua família. Também nós queremos oferecer esse louvor para a irmã Maria lá do Macuiambá, para o irmão Paulo e a irmã Isa Góes, lá vizinhos da missionária Graça Fonte, para a irmã Edileuza, que está ligadinha no programa lá em Santa Catarina, para o irmão Rubens e a irmã Adriana, que também estão lá em Santa Catarina, mas ligadinho com o nosso programa. Então, desde já, recebe aí, irmã Lúcia, e todos os ouvintes, esse louvor abençoado e maravilhoso. Amém.
1: Temos mais abraços também.
2: Um abraço para você.
1: Para nosso irmão, aleluia, Plácido Barroso, que também glória está ligadinho na programação.
2: Um abraço para você.
1: Não esquecemos de você. Você é bênção de Deus. Ele se congrega na congregação.
2: Pedra, um abraço para você.
1: Lá. Louvado seja Deus. Também vai para nossa irmã Mari, que sempre está ligadinha lá no Colégio Palavra da Vida. Para nossa irmã.
2: Um abraço para você.
1: Nunciada, que faz parte do grupo de percussão Heroínas da Fé.
2: Um abraço para você.
1: Para seu esposo, irmão Pedro, que é bênção de Deus. Cadê o açaí, irmão Pedro?
2: Um abraço para você.
1: Estamos esperando aquele açaí abençoado, que ele bate. Eita, a glória é forte. Também para nossa irmã Maria de Fátima Lima, que mora no bairro Santa Rosa. Ela que é mamãe da nossa irmã Diane, da congregação Monte Hermon.
2: Um abraço para você.
1: Para a irmã Justina, que sempre está ligadinha na programação. Para nossa irmã Marielle, sua filha Sofia.
2: Um abraço para você.
1: Seu esposo Willey, da congregação Jeová Nissi. Um abraço para você.
2: Um abraço para você.
1: Para nossa irmã Socorro e o irmão José Luiz, da congregação do Templo Central.
2: Um abraço para você.
1: Ela que é a nossa secretária. Deus abençoe mais e mais. Para a irmã Wanda, seu Zé Maria, lá do Mercadinho Santa Rosa.
2: Um abraço para você.
1: Aleluia. Lúcia, abraço para você. Ela que também já mandou o seu áudio.
2: Um abraço para você.
1: Um abraço nesta manhã. Logo após estaremos ouvindo o seu louvor.
2: Pro um abraço para você.
1: Aleluia, o Wellington Vidal, irmã Elisângela, já profetizando. Louvado seja Deus, um abraço para você. Eles que, aleluia, estão ligadinho na programação. Louvado seja Deus. Para a irmã Roseli Caldeira, da congregação Galileia.
2: Um abraço para você.
1: Seu esposo Pedro Jorge, cadê você? Louvado seja Deus, estamos sentindo falta daquela ligação abençoada da nossa irmã.
2: Um abraço para você.
1: Para a irmã Bianca, seu esposo Eduardinho e família.
2: Um abraço para você.
1: Da Arca da Aliança. Também para o meu dirigente, Diácono Silas do Vale.
2: Um abraço para você.
1: Sua digníssima esposa, Adriana Moraes. Também esteve alguém de berço e para o Moisés. Minha amada cunhada também, Deusiane Rocha.
2: Um abraço
1: completou mais uma primavera. Dia 15, agora. Nossos parabéns. Em nome de Jesus, que Deus derrame chuvas de bênção sobre a sua vida e sobre a sua casa. Eita, glória. Mais alguma coisa, meninas?
3: Um abraço para a nossa irmã Michelle, que esteve aqui na rádio esse dia. Ela é lá da congregação Monte Horeb. Um abraço para a irmã Thelma.
2: Um abraço para você.
3: A gente esteve aqui sábado passado. Nós estivemos aqui, mas a serva do Senhor esteve aqui. Glória a Jesus. Que o Senhor continue abençoando essas mulheres que vem aqui na rádio trazer a palavra, fazer essa programação. Que Deus continue abençoando as servas do Senhor.
2: Um abraço para você.
3: E também a irmã Diane. Estamos sentindo falta da irmã Diane.
1: É
3: nunca
1: verdade.
3: Mais veio aqui. Um abraço para você, irmã Diane. E para todas as nossas irmãs que fazem parte do Círculo de Oração, aleluia, do Getsemane Usar de Bem. Mulheres abençoadas, estamos aí nos aproximando das festas ainda, de Círculos de Oração nas congregações. E breve já estaremos já ensaiando para o nosso congresso, né, irmãs?
1: Eu creio!
3: Tem que passar rápido. E aí nós estamos já nos aproximando do congresso, grande congresso. Glória a Deus. E Que o Senhor continue abençoando o seu povo, a sua igreja. Aleluia. Em nome de Jesus. Abençoando também o nosso pastor Samuel Pinto, missionária Rosilé Pinto. Deus continue abençoando os servos do Senhor. Em nome de Jesus.
0: Glória a Deus, glória a Deus, glória a Deus. Também temos aí o Congresso de Crianças chegando, tá? Estamos com nova data do Congresso. E creio que em setembro nós estamos aí com a nossa bênção integrada. Te prepara, estamos saindo das EBF abençoada, das festas de criança. E logo mais teremos o Congresso do Departamento Geração de Samuel, nosso departamento geral de crianças. Amém, igreja?

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1: Eita Deus! A irmã Conceição, aleluia, manda abraço para a irmã Maria do Mucuiambá, para Andréia Rocha, para o nosso amigo Gladstone, para irmã Graça Santos, irmã Eusilene Santo, nossa missionária Graça Fontes, para o nosso amado pastor, para sua digníssima esposa Rocileia, e para a irmã Eusilene, que também está aqui na programação, para mim, recebo em nome de Jesus, para nossa irmã Diane, que eu creio que ela está ligadinha na programação, e para todos os ouvintes que estão ligadinho nesta programação especial Mulheres de Fé. Só reforçando, este programa, louvado seja Deus, ele é pelo Círculo de Oração, há mulheres orando em todo campo. Onde tem a dia de terça, quarta e algumas sábado. Louvado seja Deus. Então tem mulheres dobrando seu joelho, orando pela sua família, pelo ministério, por cura. E você tem a oportunidade, 7:30, umas começam 8 horas. Então, onde tiver uma porta de oração aberta, tem mulheres orando. E você tem a oportunidade de também fazer o seu pedido de oração junto com essas mulheres que clama e o Senhor age com mover, aleluia, no meio da sua casa. Porque a obra é dele, o agir é dele. Então, já estaremos nos preparando para a palavra do Senhor. Que Deus possa penetrar o seu coração. Irmã Graça Santos, tem algo mais a ser falado?
2: No momento.
1: Ah, glória. Mas ela vai falar depois da mensagem, nós vamos fazer o agradecimento. Então, vamos.
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Bom dia, novamente estamos aqui agora com o melhor momento da programação. A palavra de fé, a palavra do Senhor. E quero agradecer ao Senhor pela oportunidade, pelo convite, missionária Graça Fonte, pela liberação do nosso pastor para estarmos aqui. Então, lendo a palavra que está lá em Lucas, capítulo 7, do versículo 11 ao 17, que nos diz assim: E aconteceu poucos dias depois dele ir à cidade chamada Naim, e com ele iam muitos dos seus discípulos e uma grande multidão. E quando chegou perto da porta da cidadela, eis que levavam um defunto, filho único de sua mãe, que era viúva, e com ela ia uma grande multidão da cidade. E vendo-a, o Senhor moveu-se de íntima compaixão por aquela mulher e disse-lhe: Não chores. E chegando-se, tocou o esquife, e os que levavam pararam e disseram: Jovem, eu te digo, levanta-te. Quem falou essa frase? Jesus. E o defunto assentou-se e começou a falar e entregou a sua mãe. E todos se apoderaram de temor e glorificavam a Deus, dizendo: Um grande profeta se levantou entre nós. Deus visitou o seu povo e correu dele a fama por toda a Judéia, por toda a terra circunvizinha. Quero dizer nesta manhã para você que naquele momento, o caminho daquele funeral foi tocado pelo milagre da vida. E o milagre da vida está nas mãos de quem? De Jesus, aquele que tudo pode, que tudo faz. Então, o que traz para nós essa caminhada, irmão Zilene, de um funeral? Mas o que traz para nossas vidas? Primeira coisa que traz para nossas vidas é que Deus, Ele é maravilhoso. Ele é tremendo. Ele vê o que ninguém vê, o que homem nenhum mais vê. Deus está vendo. Então, em meio à sua dor, em meio à sua perda, à profundidade, eu quero te dizer, Jesus está vendo. Ele se importa com você. Ele está dizendo: sua vida será marcada, registrada por um milagre. Jesus interrompe aquilo que parece ter chegado ao fim. Mas Jesus está dizendo para você que Ele tem resposta. Não tenha medo. Ele entra na situação e declara diante de todas as pessoas que o seu pedido de milagre, ele se torna real. O velório pode até ser cancelado. A falência pode ser cancelada. A morte pode ser cancelada. Por quê? Porque Jesus tem poder para cancelar o sofrimento, de mudar a história, muda o quadro, porque Ele é o dono do milagre. A palavra que Ele traz para a sua vida, traz vida. Em meio àquele funeral, Jesus falou para a morte: sai dele. E a sua palavra teve poder para restaurar, para ressuscitar. Jesus vai enxugar as lágrimas nesta manhã com um milagre. Não é com lenço, não é com toalha. Ele vai enxugar porque Ele é dono da resposta, Ele é dono do milagre. E Ele tem resposta para você aí, você crê? O milagre nessa manhã pode ser completo na tua vida. Porque Jesus Cristo não apenas decide a vida, Ele restaura, Ele traz de volta alegria. Ele tem uma relação com a dignidade chamada fé. Então, se nós cremos, cremos para receber este milagre. Hoje, Ele diz assim: não vão enterrar o jovem. Foi a resposta que Ele teve para aquela mulher. E aquela mulher nem estava pedindo, ela não estava clamando pelo retorno da vida de seu filho. Mas Jesus Cristo, em meio àquela multidão, eram dois tipos de multidão. Aqueles que andavam com Jesus, que estavam seguindo Jesus na caminhada, e aqueles que acompanhavam um velório, uma dor fúnebre,
uma dor que todo mundo diz assim, para a morte não tem mais jeito. Mas Jesus Cristo, ele entra para defender. Ele trabalha em cima, tirando o trabalho até do coveiro. Naquela manhã ele disse, o coveiro não trabalhará, porque este jovem ressuscitará. O que foi que ele disse para aquela mulher? Ele está dizendo hoje para você, mulher de fé, para você, mulher que está em aflição, para você, mulher que está aí, que ainda nem tinha pedido a Jesus um milagre. Então, se você não tinha peça, que aquela mulher nem tinha pedido, mas Jesus entrou na caminhada daquela mulher e disse, mulher, não chore. E aquela mulher parou de chorar. Se você está passando aí pelo vale da dor, do desespero, da decepção, quem sabe até da depressão, quem sabe você está dizendo assim, para mim não tem mais jeito, Lemanaia Xundecantas. Então eu quero te dizer que nesta manhã, ele quer encontrar com você. Ele marcou um encontro com você para tornar você uma mulher segundo o coração dele. Porque mulher segundo o coração de Deus, ela crê no milagre, crê para ver acontecer, porque Jesus Cristo, ele entra, ele interrompe a morte e traz você para a vida, porque ele tem capacidade para ressuscitar, resgatar, e ele está aqui de braços abertos para você. Ele marcou um encontro verdadeiro com você. Ele está te dizendo, eu continuo sendo o caminho, a verdade e a vida. Então você aí, que estava duvidando, que estava parando de crer, retorne, volte, porque ele tem promessa na tua vida. Ele está dizendo, mulher, não chore, porque eu tudo posso fazer. Amém? Recebe aí. Não sei de que forma você se levantou, você acordou, mas quero te dizer que o término desse dia, quem determina é Deus. Então, como a irmã Vanessa falou agora há pouco, mulheres, procure um círculo de oração. Hoje tem círculo de oração, tem igreja aberta, templo central está aberto. Você pode ter um encontro. Então recebe o convite. Vá ao encontro desse que pode parar. Não só a tempestade, não só a chuva, os temporais, os tsunamis, mas ele também pode parar a morte por você. O amor dele é grande, é tremendo. É como disse o louvor. O nosso Deus, ele é tremendo. E ele pode fazer. Recebe aí. É essa palavra que o Senhor colocou no meu coração para o teu. E você aí, que está precisando de um milagre, creia. Nós vamos orar por você. Todos nós da rádio aqui estamos clamando a Deus por você, pela tua vida, pela tua petição, pelo teu milagre. Eu não sei se você está no leito, eu não sei se você está numa UTI, eu não sei o que você está precisando, mas sei que você pode colocar a sua fé em ação e crer nesse Deus que é maravilhoso, que é tremendo e que tudo pode. Deus maravilhoso, eu apresento o coração desse que está sofrendo, que está chorando, que o Senhor recebeu até aquela resposta, para ele não tem mais jeito, não tem solução. Mas eu quero te dizer, Deus é dono do milagre. Leve a sua petição, como a palavra de Deus diz, elevo meus olhos para os montes, de onde me virá o socorro. O meu socorro vem do Senhor que fez os céus e a terra. E ele está dizendo nesta manhã, eu tudo posso, eu sou. Então creia nessa promessa e receba o seu milagre. Agradecemos essa oportunidade em nome de Jesus.

0: louvado seja o nome do Senhor, mensagem abençoada. Que Deus continue abençoando a irmã Adilene, aleluia. Deus tem te chamado para este grande trabalho, pregar a palavra do Senhor.
1: Aleluia,
0: Deus,
1: glória
0: quando
1: a Deus.
0: Ele chama, Ele se encarrega todas as coisas. Só confie no Senhor, em nome de
1: Aleluia,
0: Jesus.
1: Aleluia, Jesus.
0: Eu quero mandar um abraço para o meu dirigente, irmão Elias Correia, e sua família. E também para todos os meus irmãos, minhas irmãs ali da congregação Mana, aí onde eu me congrego. Que Deus continue abençoando os servos do Senhor, e servos do Senhor ali, a todos. Já queremos, assim, agradecer ao Senhor por este privilégio de estar aqui.

0: missionária Graça Fontes, já vi que quer se confundir, chamar missionária Anceléia. Agradecer também aos nossos pastores, né, irmã Vanessa Mangelene,
1: glória a Deus.
0: E que Deus continue abençoando irmã Vanessa e também a irmã Zilene, eu e também o nosso irmão que nos auxilia aqui, né? Deus continue abençoando toda a sua família.
1: Stone, glória a Deus.
0: De Jesus,
1: em nome de Jesus.
0: O Senhor sabe de todas as coisas, irmão. E o Senhor está no controle de todas as coisas, em nome de Jesus. Amém.
1: Amém. Glória a Deus, glória a Deus, glória a Deus.
2: Aleluia. E só agradecendo também, já estamos felizes porque o Senhor nos concedeu chegar até aqui. Porque ouvinte ligado,
1: eu ouvinte abençoado. Glória a Deus.
2: Um ótimo sábado para você. No próximo programa estaremos aqui para juntos adorarmos ao Senhor. Você que não ligou, sentimos a sua falta. Que no próximo programa você possa estar ligadinho e mandar aquela mensagem abençoado. Até o próximo programa, em nome de Jesus.
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Muito bom dia, muito bom dia a você. Mais um Festa no Céu. Seja muito bem-vindo, muito bem-vinda. Que a paz do nosso Senhor Jesus e o amor de Maria possa estar sempre nos vossos corações. Hoje, dia 18/7/2026, que a gente possa, né, começar bem este nosso dia, este nosso final de semana, né? A gente fez um programa especial para você, né, sábado passado aqui, falando um pouco do Círio de Nossa Senhora do Carmo, e ainda a gente está vivendo nessa semana de festividade, essa semana abençoada para o povo de Benevides. Então hoje, dia 18 de julho, é dia de São Francisco Solano. Ele que é padroeiro dos missionários da América Latina. Ele nasceu em Montilla, Espanha, no ano de 1549, pertencente a uma família abastada e de nobre ascendência. Os pais Mateus Sanches Solano e Ana Ginelis eram cristãos fervorosos. Sua formação passou pelo colégio jesuíta, ingressando mais tarde na ordem franciscana. O que mais ansiava era ser um missionário, porém, adiou os planos para cuidar dos doentes, principalmente os mais pobres na Espanha, que foram devastados pela peste. Ele acabou contraindo a doença, mas logo se recuperou. Em 1589, Francisco foi escalado para uma missão evangelizadora no novo continente latino.

no americano. Durante o caminho, eles enfrentaram uma forte tempestade que fez o navio encalhar. Em um banco de areia. Porém, com sua presença, palavra de fé, acalmou as pessoas. Com isso, acabou batizando muitos passageiros e também os escravos negros que viajavam com ele. Logo depois, o que Francisco dissera aconteceu. Um outro navio os avistou e chegaram e salvou ao destino. Lima, no Peru. Durante os 15 anos de apostolado, vivenciou vários milagres, como a cura de doentes com o toque do seu cordão de franciscano. Livrou totalmente uma vasta região da praga dos gafanhotos e o dom de aprender facilmente as novas línguas e catequizar a cada tribo em seu próprio dialeto. Passou os últimos 5 anos de sua vida em Lima. Francisco Solano morreu em julho de 1610, enquanto os frades cantavam o credo. Suas últimas palavras foram: Glorificitus Deus. Foi canonizado pelo Papa Bento em 27 de dezembro de 1726. A sua oração. São Francisco Solano, padroeiro dos missionários da América Latina, dai-nos o anseio de sermos missionários e nunca desistir de anunciar as maravilhas de Deus. Amém. São Francisco Solano, rogai por nós. Então aqui mais um exemplo para nós, né, de vida, de santidade, que a cada dia mais a gente vai aprendendo, né, com esses santos que nos ensinam, né, a cada dia como realmente entregar a nossa vida, como fazer já nessa terra a vontade de Deus, né, trazendo o céu sobre a terra e, claro, sendo humilde e caridoso para com os irmãos, para com o próximo. Então, para a gente continuar neste nosso programa, vamos pedir para que Deus possa nos abençoar nessa manhã, e a gente desde já coloca tudo aquilo que vai no nosso coração.

Senhor, no início deste dia, venho pedir-te saúde, força, paz e sabedoria. Quero olhar hoje o mundo com os olhos cheios de amor, ser paciente, compreensivo, manso e prudente. Ver além das aparências, teus filhos como tu mesmo os vê, e assim não ver senão o bem em cada um. Cerra meus ouvidos a toda calúnia, guarda minha língua de toda maldade, que só de bênçãos se encha o meu espírito. Que eu seja tão bondoso e alegre, e todos quando se achegarem a mim, sintam a tua presença. Senhor, reveste-me

0: Voltamos! Agora 7 horas e 22 minutos para você. Lembrando você que acabou de sintonizar a nossa rádio Jovem FM, você está ligadinho no programa Festa no Céu. E desde já seja muito bem-vindo. Agora quero te convidar, junto comigo, a gente ouvir e refletir o Evangelho deste domingo.
1: Meu Senhor. Reflexão do Evangelho. Cheia.

proclamação do Evangelho de Jesus Cristo, segundo Mateus. Glória a vós, Senhor. Jesus apresentou-lhes esta parábola. O reino dos céus é como alguém que semeou boa semente no seu campo. Enquanto todos dormiam, veio seu inimigo, semeou joio no meio do trigo e foi embora. Quando o trigo cresceu e as espigas começaram a se formar, apareceu também o joio. Os servos foram procurar o dono e lhe disseram: Senhor, não semeastes boa semente no teu campo? De onde veio então o joio? O dono respondeu: Foi algum inimigo que fez isso. Os servos perguntaram ao dono: Quereis que vamos retirar o joio? Não, disse ele. Pode acontecer que ao retirar o joio, arranqueis também o trigo. Deixai crescer um e outro até a colheita. No momento da colheita, direi aos que cortam o trigo: Retirai primeiro o joio e amarrai-o em feixes, para ser queimado. O trigo, porém, guardai-o no meu celeiro. Jesus apresentou-lhes outra parábola ainda. O reino dos céus é como um grão de mostarda que alguém pegou e semeou no seu campo. Embora seja a menor de todas as sementes, quando cresce, fica maior que as outras hortaliças e torna-se um arbusto, a tal ponto que os pássaros do céu vêm fazer ninhos em seus ramos. E contou-lhes mais uma parábola. O reino dos céus é como um fermento que uma mulher pegou e escondeu em 3 porções de farinha, até que tudo ficasse fermentado. Jesus falava tudo isso em parábolas às multidões. Nada lhes falava sem usar de parábolas, para se cumprir o que foi dito pelo profeta: Abrirei a boca para falar em parábolas. Vou proclamar coisas escondidas desta criação do mundo. Então Jesus deixou as multidões e foi para casa. Os discípulos aproximaram-se dele e disseram: Explica-nos a palavra do joio. Ele respondeu: Aquele que semeia a boa semente é o filho do homem. O campo é o mundo. A boa semente são os que pertencem ao reino. O joio são os que pertencem ao maligno. O inimigo que semeou o joio é o diabo. A colheita é o fim dos tempos. Os que cortam o trigo são os anjos, como um joio é retirado e queimado no fogo. Assim também acontecerá no fim dos tempos. O Filho do Homem enviará seus anjos, e eles retirarão do seu reino toda a causa de pecado e os que praticam o mal. Depois serão jogados na fornalha de fogo. Ali haverá choro e ranger de dentes. Então os justos brilharão como o sol no reino do seu Pai. Quem tem ouvidos, ouça.
palavra da salvação. Glória a vós, Senhor.

Então, queridos irmãos e irmãs, no Evangelho deste domingo, Cristo dele viemos. Dele vem todas as boas sementes semeadas na nossa vida. Deus visita-nos, como diz o Kempis, com a consolação e a desolação, com o sabor doce e amargo, com a flor e a espinha, com o frio e o calor, com a beleza e o sofrimento, com a alegria e a tristeza, com o valor e com o medo, porque tudo foi redimido em Cristo. Como nos diz São Paulo, que tudo contribui para o bem daqueles que o amam, a Deus. Tudo isso está bem, mas existe um mistério de iniquidade que não procede de Deus e que nos excede e que devasta o jardim de Deus, que é a Igreja. E quiséssemos que Deus fosse como mais poderoso, que estivesse mais presente, que mandasse mais e não deixasse atuar essas forças desoladoras. Queres que vamos retirar o joio? Isto dizia Papa João Paulo II no seu último livro, Memória e Identidade. Sofreremos com paciência a misericórdia de Deus, que espera até no último momento para oferecer a salvação a todas as almas, especialmente as almas mais necessitadas da sua misericórdia. Deixai crescer um e outro até a colheita. Como é o Senhor da vida de cada pessoa e da história da humanidade, move os fios da nossa existência, respeitando nossa liberdade, de modo que, junto com a prova, dar-nos a graça sobreabundante para resistir, para santificar-nos, para ir até Ele, para ser oferenda permanente, para fazer crescer o Reino. Cristo divino pedagogo, introduz-nos na sua escola de vida, através de cada encontro, cada acontecimento. Sai a nosso encontro e diz-nos: não temais, coragem, eu venci o mundo, eu estou convosco todos os dias. Diz-nos também: não julgueis, ou melhor, como eu, esperai, confiai, rezai pelos que os convocam. Santificai bons membros que vos interessam muito por ser do vosso próprio corpo. Que assim seja, e que a gente possa aprender mais lendo este Evangelho. Este Evangelho que fala aí de Jesus e conta essa parábola para nós do trigo e do joio. Então, que a gente possa, o decorrer deste dia, desta semana, também fazer esta reflexão. O que, eu estou sendo para Jesus? Será que eu estou sendo este trigo maduro, né, que na hora da colheita é guardado,
para que seja, né, distribuído? Ou eu sou esse joio que aparece no meio da plantação para infestar, né, a plantação? Então, que a gente possa, no decorrer deste dia, também fazer essa reflexão, nos perguntando o que, que eu preciso fazer para ser verdadeira semente, para ser verdadeiro filho de Deus, para ser verdadeiro discípulo que vai ao encontro do próximo, que anuncia a palavra do Senhor. Agora, às 7h35, a gente vai de música e daqui a pouquinho a gente está de volta.

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1: Voltamos agora às 7 horas e 41 minutos para você. Lembrando você que acabou de sintonizar nossa rádio Jovem FM, você está ligadinho no programa Festa no Céu. E continue com a gente que o programa está especial para você. Então vamos para os abraços dos nossos ouvintes. Desde já mandar um forte abraço aqui para minha avó, lá do bairro de Santa Rosa, né, que sempre está ligadinha aqui com a gente. Sábado. Mandar um abraço especial também para minha tia Raia, aqui do bairro do Maguari, que também sempre tá ligadinha. Um abraço especial pro meu amigo Wagner, aqui da nossa rádio. Mandar um abraço especial pro meu amigo Messias, aqui da nossa paróquia, Nossa Senhora do Carmo também. Um abraço especial também para os nossos feirantes e comerciantes aqui da nossa cidade. Você que tá aí na sua loja, no seu comércio, né? Tá começando mais esse dia de trabalho. Que o Senhor realmente possa te abençoar. Você que agora está em casa, né, está acompanhando o nosso programa através da rádio, através do celular, dos nossos aplicativos aqui da Rádio Jovem FM, que o Senhor possa te abençoar também nessa manhã. E muito obrigado pela sua sintonia. Você também que está um pouco distante aqui da nossa cidade, né, mas está ligadinho aqui com a gente. Você que está aí, né, nos diversos bairros da nossa cidade, um pouco mais distante aqui do centro da nossa cidade, muito obrigado pela sua sintonia e continue aqui com a gente no programa Festa no Céu. Agora às 7 horas e 42 minutos, vamos de música. Daqui a pouquinho a gente está de volta.

Voltamos, agora 7h48. Então vamos para a nossa agenda da semana. Lembrando você que ainda a gente está vivendo neste período de festividade. Já tivemos aí uma semana intensa de grande festa aqui na nossa paróquia, né, com missas todas as noites. Claro, logo após as missas, né, um momento festivo lá no salão paroquial. E hoje, é claro, não será diferente. E hoje também uma novidade super especial, que será a Romaria da Juventude, que sairá lá da Capela Santa Rita. Então não deixe de participar, né? Os jovens, as crianças, os adultos, né? É Romaria da Juventude, mas todos também podem participar, né? Você já convida aí seu amigo, né, algum familiar seu, para estar participando hoje à tarde desta Romaria da Juventude. Eu tenho certeza que será muito especial. Lembrar você também que amanhã domingo ocorrerá, já a partir das 6 horas da manhã, a corrida e caminhada do Círio. E logo após, né, a missa, às 8 horas da manhã, e logo após a missa das 8 horas da manhã, haverá a tradicional bênção dos veículos. E logo após, né, sairá aquela tradicional Romaria, famosa carreata do Círio. Então, e na parte da noite, né, ocorrerá a missa normalmente, de encerramento da festividade, com a presença de Dom Paulo, né, o nosso bispo da Diocese de Belém. E logo após, a missa, né, com esse encerramento, vai continuar lá no salão paroquial.

deixe de participar. Lembrando, você que ainda não comprou a sua cartela do Círio, ainda dá tempo, né, para você estar concorrendo a esse prêmio de 50 mil reais. E também toda noite está concorrendo aí prêmio em dinheiro, além de estar, né, participando da nossa festividade, contribuindo com a nossa paróquia. Agora 7:51, vamos de música. Daqui a pouquinho a gente tá de volta pra gente encerrar.

voltamos agora às 7 horas e 58 minutos para você. Desde já agradecer a sua audiência aqui em mais um programa Festa no Céu. E a gente vai encerrando já por aqui, né? Mais um programa Festa no Céu. Então, para a gente encerrar bem este nosso programa, vamos pedir a ela, Nossa Senhora, para que ela possa nos cobrir sempre com seu manto de proteção a cada um de nós, para que ela nos ensine a cada dia a como sermos verdadeiros filhos e filhas de Deus. E claro, que ela abençoe as nossas famílias, a cada um de nós. Ave Maria, cheia de graça, o Senhor é convosco. Bendita sois vós entre as mulheres, e bendito é o fruto do vosso ventre, Jesus. Santa Maria, Mãe de Deus, rogai por nós, pecadores, agora e na hora de nossa morte. Amém. Muito obrigado pela sua companhia. Fique agora com a próxima atração e te vejo no próximo Festa no Céu. Tchau, tchau. E ainda feliz Sírio a todos.

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1: Agora na Jovem, 8:31.
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1: Agora na Jovem, 8:35.
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0: Bom dia, bom dia, bom dia, bom dia, bom dia. São 9h05 em Benevides. 9h05 está entrando no ar mais um programaço na Rota do Sucesso, meu amigo. É. Hoje, dia 18 de julho de 2026, né? Os meses das férias escolares já passou da metade, né? É, falta pouquinha coisa aí, o calorão tem um sol para cada um, não é verdade? É. Nesta manhã maravilhosa de sábado, né? Na Rota do Sucesso, você curte aqui os sucessos do passado, os sucessos atuais, muita música bonita para você que curte aí a Jovem FM e o programa Na Rota do Sucesso. 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É, rapaz, hoje é sabadão, né? Sabadão, sabe como é que é, não é verdade? É, você que está na sua casa, você que já está no trampo aí, meu muito obrigado que você está sintonizado na 87,9, né? Eu vou mandar o zap zap para você fazer o seu pedido musical, tá certo? 80-50-71-15. 80-50-71-15. Manda o zap zap para cá, que a gente, né, com certeza aí vai tocar a sua música que você pedir com toda a certeza. Jovem FM, direção geral Aizon Costa, na mesa de áudio ele, Wagner Pereira, e a apresentação é minha,
1: Gilson Chaves.
0: Juntos até às 11 horas da manhã com o programa Na Rota do Sucesso. E a gente vai de sucesso, meu amigo Wagner Pereira. Som na caixa.

0: Bom dia, bom dia, bom dia, bom dia! Sucessaço, né, moleque? Você tocando aí, vou te contar uma coisa, viu? Me lembro dos meus 18 anos, hein? Dançando lá no Grêmio Rodoviário, no Sagrado Coração de Jesus.
1: É verdade, é verdade.
0: No Ouro Negro, lá no Humaitá, moleque. Tu é doido, é? Muita, muita coisa boa. Muita coisa boa. Lá perto da tua casa, lá na sede do Agronômico, próximo à Embrapa, na Perimetral Sul. A gente ia pra lá, papai. Tá por fora da parada, moleque. São 9 horas mais 21 minutos, Benevides, 9:21, meu muito obrigado pra você que tá com a gente aí, sintonizado na 87,9, no programa Na Rota do Sucesso. A gente vai de alô pra galera que já está ligadona aí no programaço, né? Com toda certeza. Quero mandar um forte abraço ao nosso grande amigo Coutinho, ele que é proprietário da Arena Coutinhão, que logo logo estará funcionando pra você praticar o seu esporte, tá certo? A professora Levilândia, no populoso bairro Santos Dumont, está sintonizada com a gente também, um forte abraço, muito obrigado pelo carinho, muito obrigado pela sua sintonia, né? Deixa eu mandar um abraço aqui pro meu amigo Benício, lá de Marituba, tá ligadão com a gente aí, um forte abraço, Benício, obrigado pela sintonia, muito obrigado mesmo, tá certo? O nosso amigo Ronaldo, grande Ronaldo, relojoeiro aí do Centro Comercial de Benevides, está sintonizado com a gente também, um forte abraço, muito obrigado pelo carinho, obrigado pela sua sintonia. Meu amigo Wagner, são 9 horas mais 22 minutos de Benevides, e a gente chama eles, essa banda irreverente dos anos 80, para você curtir agora do programa Na Rota do Sucesso, Blitz, Você Não Soube Me Amar.

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1: Bom dia. Manu Batidão, Vinho Branco, né? Música muito legal, música muito bonita que você curte aqui no programa Na Rota do Sucesso. É, meu patrão, com toda certeza. A gente vai de abraço pra galera. Wagner Pereira já está sintonizado no programa aí Na Rota do Sucesso, né? Quero mandar um forte abraço aí ao casal Papão da Curuzu, nosso amigo Isidoro e a sua esposa, dona Zeneide, curtindo aí o programa Na Rota do Sucesso aqui no centro da cidade, né? Forte abraço aí, obrigado pela sintonia, mas muito obrigado mesmo. Quero mandar um forte abraço também ao nosso grande amigo Lazinho, da oficina de bike aqui no centro da cidade, né? O homem conserta bike, conserta motocicleta, tem peças para vender lá. Está curtindo lá o programa Na Rota do Sucesso, o nosso amigo Lazinho, bem do lado do seu Lázaro, né? É, rapaz, o patriarca da família aí, curtindo o programa Na Rota do Sucesso, bem colado aí do lado do colégio Doutor Otávio Meira. Obrigado, Lazinho. Obrigado pela sintonia, tá certo? Quero mandar um abraço também para nossa amiga Márcia, lá do bairro do Maguara. Está sintonizada com a gente também. Um forte abraço, muito obrigado pelo carinho. Também no Maguari, o nosso amigo Codó, maranhense, gente boa pra caramba aí, sintonizado no programa Na Rota do Sucesso. Lá no bairro Begolândia, o nosso amigo Jorge Pedreiro e a dona Maria estão ligados com a gente também. Um forte abraço. Também lá no Begolândia, o nosso amigo Louro, lá do Bar do Louro, e a dona Dora, ligados com a gente. A dona Bibi e seu Duca, sintonizados com a gente também. O nosso amigo Capim e toda a sua família, sintonizados com a gente também. Um forte abraço. Muito obrigado pelo carinho. O nosso amigo Edmilson, lá da passagem Santa Terezinha, ele com a Dicinha, só na manhã, curtindo aí o programa Na Rota do Sucesso, né? Também na no Begolândia, o nosso amigo Pedro Pimentel, né? O cabeça branca do bairro Begolândia, tá ligado com a gente também. Um forte abraço. A minha grande amiga Adriana, lá da Cícero Cunha, também está sintonizada com a gente também. Um forte abraço, muito obrigado pelo carinho, obrigado pela sintonia. É, com toda certeza, né? São 10 horas, meu amigo Wagner Pereira, 10 horas mais 16 minutos de Benevides, e a gente vai de sucesso pra você.

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1: Bom dia, bom dia, bom dia, bom dia. São 10 horas mais 30 minutos. MDVID 10:30. Muito obrigado a você que está com a gente aí sintonizado na 87,9. É, Jovem FM, rapaz, sua preferida. Quero mandar um forte abraço aí pra galera do Supermercado Benevide. Tá todo mundo ligado lá, trabalhando, mas ligado no aplicativo aí. Obrigado pelo carinho. Obrigado pela sintonia. Muito obrigado mesmo, tá certo? Domingo, né, Bruno? Domingo é a grande final, né? Copa do Mundo aí. O que é que tu acha? É. Argentina, né? É, os caras jogam com vontade, com muita garra, né? Muita vontade de vencer, né?
2: É verdade.
1: Igualzinho a seleção brasileira, né?
2: Não, pelo amor de Deus!
1: É, rapaz, Argentina e Espanha, né? Eu acredito que poucos países chegaram a uma final de Copa do Mundo duas vezes em seguida, né? É complicado, né, mano? Então os caras estão aí mostrando que muita vontade, mano. Que o Messi faz a diferença, né? Não? Faz a diferença, né? 39 anos, mas o caboclo ele se finge de morto ali no campo, coisa e tal. De repente ele aparece, faz o lançamento ou faz o gol. É, o cara é diferenciado mesmo, né? Não tem jeito. Olha, quero mandar um forte abraço ao nosso grande amigo Rony Ferreira, aí do Madre Teresa de Calcutá.
3: Um abraço!
1: Tá curtindo aí o programa também, lá na Madre Teresa de Calcutá. A dona Angelúcia e o seu Nonato também estão curtindo o programa na Rota do Sucesso. Obrigado pelo carinho, obrigado pela sua sintonia. A gente vai dar um giro no Bloco de Apoio Cultural. Daqui a pouquinho a gente volta com mais sucesso pra você. Não sai daí não, que é rapidola.
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0: Bom dia, bom dia, bom dia, bom dia. São 10 horas mais 43 minutos. Bem-vindo, 10h43. O meu muito obrigado a você que está com a gente aí sintonizado na 87,9, né? Jovem FM no programa Na Rota do Sucesso. Olha, quero mandar um forte abraço ao nosso amigo Marcos Mitri, é aí da Point Confecções, a loja que veste calça você, a todos os funcionários aí, aos clientes, né, que estão dentro da loja aí fazendo as suas compras aí. Um forte abraço, muito obrigado pelo carinho, obrigado pela sintonia, galera da Point, a loja que veste e calça você, tá certo? São 10 horas mais 43 minutos, Benevides. Lá no centro da cidade também o nosso amigo H, o homem da água de coco, tá sintonizado com a gente também. Um forte abraço, muito obrigado pelo carinho, obrigado pela sua sintonia. O nosso amigo Pretinho lá no Itacolomi também está ligado com a gente também, um forte abraço, obrigado pelo carinho. A nossa amiga Dulcirene, também lá no Itacolomi, está sintonizada com a gente também, um forte abraço e muito obrigado pelo carinho, obrigado pela sintonia, tá certo? A gente vai dar um giro de notícia aqui da sua Jovem FM.
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3: O Congresso Nacional prorrogou por 60 dias o prazo de vigência da medida provisória que garante subsídio ao diesel rodoviário no país. O ato foi assinado pelo presidente do Senado, Davi Alcolumbre, e publicado nesta sexta-feira no Diário Oficial da União. A medida provisória, editada em junho, autoriza o pagamento de um subsídio de R$ 1,12 por litro de diesel comercializado no Brasil. Com a prorrogação, o texto segue em vigor para que o Congresso tenha mais tempo para analisar e votar o texto, sem mudanças no valor do benefício ou no período de aplicação, que continua sendo de 1º de junho a 31 de dezembro deste ano. Segundo o governo federal, o objetivo do subsídio é estabilizar o preço e garantir a oferta do diesel no mercado interno, em um momento de instabilidade nos preços internacionais provocada pela guerra no Oriente Médio. O benefício é destinado a produtores e importadores de diesel autorizados pela ANP, a Agência Nacional do Petróleo, Gás Natural e Biocombustíveis. A adesão ao programa é voluntária. Da Rádio Nacional em Brasília, Pedro Lacerda.
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3: O ministro da Fazenda, Dario Durigan, afirmou nesta sexta-feira que o Brasil não vai retaliar os Estados Unidos por causa das tarifas de 25% impostas a produtos brasileiros exportados ao país. Em coletiva, Durigan disse que o governo avalia diversas medidas para serem usadas no tempo certo. O ministro descartou qualquer tipo de retaliação neste momento, classificando a palavra como fora do escopo do governo.
4: Isso não está sendo feito de maneira soldada, então, portanto, não cabe falar em retaliação e a reciprocidade tem sido avaliada para ser usada na medida e no tempo correto.
3: Durigan foi enfático ao afirmar que o Brasil tem razão técnica no debate comercial e, por isso, não pode se acovardar nem baixar a cabeça. O ministro ressaltou que o momento político não pode ser usado como pretexto para decisões que comprometam a estabilidade econômica.
4: A gente não pode entrar nessa ótica de usar o momento político eleitoral para fazer ataques políticos eleitorais prejudicando a economia. E o meu papel é garantir que a economia siga estável, siga numa boa trajetória, seja protegendo, discutindo com os empresários brasileiros, seja avaliando com cautela qual o processo de reciprocidade que o Congresso nos ofereceu para que a gente acompanhe isso, leve ao presidente.
3: Ao citar ações recentes no mercado de combustíveis, o ministro afirmou que a economia brasileira está consolidada e preparada para proteger a população de choques externos. Ele disse ainda que a pasta monitora os desdobramentos da guerra no Oriente Médio. Sobre a inclusão do PIX na lista de práticas desleais, Durigan classificou a decisão do governo americano como um completo absurdo e afirmou que o sistema de pagamentos instantâneos não está em negociação. Da Rádio Nacional em Brasília, Pedro Lacerda.
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beleza? Chico César, Mama África, viu? Música muito legal, muito bonita aqui. Está tocando aqui no programa Na Rota do Sucesso, né? Com toda certeza são 10 horas mais 56 minutos e Benevides. É final de Rota do Sucesso, né? Com toda certeza, meu muito obrigado a você que esteve com a gente aí. Na sequência, Som do Pará. Deixo a saideira, Tina Charles, para você curtir no programa Na Rota do Sucesso.

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2: Sou eu, bom dia, são 11 horas mais 6 minutos. O Benevide está no ar, Som do Pará, né? Música paraense em evidência aqui na sua Jovem FM 87,9. A gente vai até o meio-dia com muita música bonita pra você, né? Muita lambada, muito brega, muito carimbó, muita música paraense pra você que curte aí a música paraense. Meu muito obrigado pelo seu carinho. Faça o seu pedido musical através do nosso WhatsApp 8050-7115, 8050-7115, tá certo? O Som do Pará está no ar e a gente começa com Manu Batidão, Daqui Pra Frente.

0: Simone Mendes!
1: E
0: aí,
1: Manu!
0: Só Manu!
1: Tchau, gente! Obrigado!
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1: Beleza, beleza, banda Sayonara, só no caqueado, né, moleque? Linguagem super paraense, né? Só no caqueado, pá, pá, para. Olha aí. Isso lá no Ferroviário em São Brás, moleque, é lisinho lá, aquele assoalho bacana, pega com a boca de lado assim, mas rapaz, tu tá ficando é doido, rapaz. Depois toma aquela serpa chope, né? No tempo da serpa, papai, tu tá doido, é? 11 horas mais 16 minutos, é Benevite, 11:16, o meu muito obrigado a você que tá com a gente curtindo o programa Som do Pará, muito obrigado mesmo aqui na sua 87,9, Jovem FM.
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1: É, o nosso amigo Lazinho tá lá ligado no programa Som do Pará, né? Forte abraço aí, o Lazinho, da oficina de bike, aí no centro da cidade, bem próximo ao colégio Dr. Otávio Meira, tá certo? Então, deixa eu mandar um forte abraço aí pro nosso amigo Edmilson, lá no bar do Edmilson, no bairro Begolândia, tá sintonizado com a gente também, um forte abraço. E o meu filho, rapaz, tá ligado comigo também, o Thiaguinho tá ligado lá na Jovem FM.
0: Um abraço!
1: Lá no bairro Begolândia, né? Também no bairro Begolândia, o nosso amigo Arraia, o popular jogador, ele e a dona Selma sintonizados com a gente também, um forte abraço e muito obrigado pelo carinho. O meu amigo Alexandre, aí do populoso bairro Santos Dumont, está ligado com a gente também, um forte abraço e muito obrigado pelo carinho, obrigado pela sintonia, tá certo? São 11 horas mais 17 minutos, Benevide. Tem uma ouvinte aqui que pediu a música do Mauro Cota, ela fala que está na todas as noites na festividade da Feira da Gente, em frente ao Salão Paroquial, mas não disse o seu nome, né? Mas vai aí a música da ouvinte do Mauro Cota, Foi Assim. Música.

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3: Adilson Chaves. Bom dia, bom dia, bom dia, bom dia. São 11 horas mais 33 minutos e Benevite, 11h33. Você está sintonizado na Jovem FM no programa Sons do Pará. O meu muito obrigado pelo seu carinho e pela sua sintonia. Quero mandar um forte abraço a Dr. Renato, lá em Belém do Pará, na Avenida Nazaré, curtindo o programa Sons do Pará. Obrigado pelo carinho, obrigado pela sua sintonia, tá certo? Deixa eu ver aqui. Vou dar um abraço ao nosso amigo Valderrama, lá no estado do Ceará, na cidade de Massapê. Está curtindo a gente também. Um forte abraço e muito obrigado pelo carinho, obrigado pela sintonia. Lá em Massapê, rapaz, está preparando aquele baião, viu? É, aquele baião, aquele churrasquinho lá bacana lá, né? Está chegando a hora, né? 11h33, tá certo? Obrigado, Valderrama, pelo carinho e pela sua sintonia, tá certo? Lá em Rio Maria, é, rapaz, o meu neto, Adilson Luiz Chaves Neto, está ligado com a gente também, é verdade. Está ligado lá, está no trampo, mas está curtindo no aplicativo aí o programa Sons do Pará. Obrigado pelo carinho e obrigado pela sua sintonia, tá certo? E a gente chama para cantar Cris Oliveira, de Mentirinha.

0: Gilson Chaves.
1: Bom dia. São 11 horas. 11 horas mais 47 minutos de Benevides. Olha, quero mandar um forte abraço a Dona Thelma. Dona Thelma Leal. É, está curtindo o programa Som do Pará. Ela está todas as noites na festividade da Feira da Gente, em frente ao Salão Paroquial, tá certo? Com o seu crochê e variedade, tá certo, Dona Thelma? Foi ela que pediu a música do Mauro Cota, tá certo? Então, Dona Thelma, obrigado pelo carinho. Obrigado pela sua sintonia, tá certo? Quero mandar um forte abraço ao nosso amigo Edmilson, lá da Passagem Santa Terezinha, está curtindo a gente aí, um forte abraço, muito obrigado pelo carinho, mas muito obrigado mesmo, né? Com toda certeza. A minha amiga Márcia, lá do bairro do Maguari, também está sintonizada com a gente também, um forte abraço, muito obrigado pelo carinho. O meu amigo Rato, ex-cambista do Jogo do Bicho, ele é ex-cambista. O nosso amigo Rato, papão da Curuzu até a aula, né? Lá no bairro Independente, está sintonizado com a gente também, um forte abraço e muito obrigado pelo carinho. São 11 horas mais 48 minutos, Benevides, e a gente chama para cantar o saudoso Tony Brasil, Zuc do Açaí.

0: Eita, Dona Onete, mistura pai d'égua, né, rapaz? Música paraense, música bacana que você só curte aqui no programa Sons do Pará, aqui na sua Jovem FM, a sua preferida, meu patrão.
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0: Por falar em carimbó, por falar em música regional, nosso diretor tá lá em Grapemiri, né? Uma hora dessa ele deve estar comendo aquele, tomando aquele petróleo com aquele mapará assado, viu? Deixa quieto, então. São 11 horas, mais 56 minutos e Benevides é final de programa, mas não desliga seu rádio, vem aí o Pagodão 87, um forte abraço, meu, muito obrigado pela sintonia, né, de todos vocês aí, pela participação aí, um forte abraço e até semana que vem, se Deus quiser, e eu sei que ele quer, tchau, tchau.

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1: Muito bem, muito bem, muito bem. Já estamos chegando aqui para comandar o Pagodão 87 na edição deste sábado. É, você está ligado acompanhando a programação da Rádio Jovem FM, é a namoradinha da cidade de Benevides. Com certeza, todos têm um carinho muito grande pela Rádio Jovem FM 87,9, que é também a sua preferida.
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1: Muito bem, esse é o antipopular Raimundão, nosso parceiro aqui também de abertura do Pagodão 87. E nesse momento me veio a lembrança, a memória da nossa querida Sulamita, né? Cheguei! Cheguei! Benevides!
3: Cheguei, Brasil!
1: O pessoal preparou. Quem foi que preparou nessa semana aqui na Praça de Benevides? E falou que aquela tua abertura tá meio chata já quando chama aquela Sulamita. Eu falei, é só tu não escutar, pô, desliga o rádio, pô. Mas que ela vai, que vale a pena deixar ela no ar, com certeza absoluta, ela vai continuar te enchendo o saco. Então deixa quieto, que ela é minha colaboradora, não é tua. Mas ele se abriu.
4: Eu tenho
1: que te tolerar de qualquer jeito, não tem jeito, né? Que eu curto o Pagodão 87, é o melhor do samba e o melhor do pagode. Nosso WhatsApp já está totalmente liberado para você que curte a nossa participação. É 8050-7115. 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Maranhenses de tradição e de coração também, e paraenses de adoção, tá certo? 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Já está no ar o Pagodão 87, que tem a direção geral de Aizon Serrão Costa, na mesa de áudio competente, na sonoplastia do programa, dizia o velho Vavá. Vá, vá! É exatamente. É o meu amigo Wagner Luiz Pereira, Wagner Bro.
2: Um abraço!
1: E na comunicação, esse quem vos fala, o seu velho amigo Wagner do Boné, o locutor da fronteira. Aqui na Rádio Jovem FM, que é só sucesso. Para você, uma ótima tarde a todos.

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9: Muito bem, já estamos de volta no comando do Pagodão 87. Essa trilha é famosa, essa trilha é muito gostosa, é uma melodia tranquila, né? Você dá aquela relaxada, pai d'água, e curtindo o Pagodão 87, você fica meio perturbado, fica meio doido, né? Depois que a gente entra no ar, quebrando a cabaça, já era mesmo, não tem jeito de como sossegar e relaxar, nada mais consegue de qualquer jeito. O nosso WhatsApp é oficialíssimo para que você possa interagir conosco, você que está ligado acompanhando a nossa programação. Mande a sua mensagem, manda a sua mensagem, manda, não vá mandar áudio, tá? para que a gente possa estar tá sintonizado com você aqui diretamente do estúdio semipanorâmico da Rádio Jovem FM, que está com os dias contados, né? Está com os dias contados, está no corredor da morte, olha. É verdade, pensa numa agonia, né, meu irmão? É 80-50-71-15, até porque nós vamos mudar para o lado, aqui está sendo feita a nova Rádio Jovem FM. Eu vou explicar agora por que está com os dias contados, está no corredor da morte, o prédio atual, né? Vamos mudar aqui para um prédio do lado, prédio próprio, casa nova, né? Casa própria, aí a coisa vai funcionar com certeza muito melhor, tá bom? Então aguardem brevemente, vocês terão um novo endereço, aliás, um novo endereço da Rádio Jovem FM 87,9, a tradição da nossa querida cidade, o Canhão de Benevides, essa aqui é a realidade, tá? Beleza? Então 80-50-71-15, faça o seu oferecimento musical. Se estiver aniversariando, mande primeiro o Prado Vatapá, depois você diz, olha, estou aniversariando. Aí sim você vai receber um abraço carinhoso de toda a equipe do Pagodão 87, com toda a certeza. São 12:35 em Benevides. Você que nos acompanha pelas redes sociais também, pelas plataformas digitais, não é isso? Seja. Até que fim saiu, né, mãe? Se demora. Demora a sair, mas quando sai, sai bonitinho, sai redondinho, né? É verdade. Então você vai nos acompanhando aí, você vai deixando a sua nota, deixando o seu like também, pra gente poder ganhar uma ponta aí à sua custa, tá bom? É verdade. Falar a verdade não merece castigo. 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Vamos olhar, são 12:37, vamos seguindo com a nossa participação no Pagodão 87, a única verdadeira festa no seu rádio aqui na Rádio Jovem FM 87.

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1: Muito bem, já estamos de volta no comando do Pagodão 87, aqui Rádio Jovem FM 87, 87,9, a sua preferida.
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1: Esse é o Raimundão, gente da gente, gente muito boa, com certeza mora no coração da gente, esse rapaz, gente boa. E nos acompanha aqui na apresentação do Pagodão 87, aqui já da Rádio Jovem FM, que só toca sucesso pra você, um atrás do outro, você já percebeu, né? É isso aí, abraçando a nossa querida Andréa Lima também pelo bairro da Coab, curtindo, acompanhando a nossa programação. Obrigado a você, Andréa, sempre aí cativa e curtindo, acompanhando o Pagodão 87, que é o melhor do samba e também do pagode. Nosso amigo Germano e sua esposa Edneuza, aí no bairro de Nossa Senhora do Carmo também, nos dando a preferência da sua audiência. A Edneuza, depois eu passo aqui o contato dela, né? Ela é diarista, você que precisa fazer a limpeza na sua casa, no seu escritório, na sua empresa, ela topa qualquer parada, com certeza. E ainda deixa a boia pronta, tá? Ela é uma ótima profissional e vou passar aqui o contato dela daqui a pouquinho. Vou pedir novamente pro Germano, que eu perdi aqui da minha tela aqui, mas eu já que eu recupero, tá ok? E passando informação, é uma ótima profissional que tem que estar à disposição da nossa da coletividade Benevidense. Precisou, é só chamar a diarista tradição aqui de Benevidense, a Edneuza, quem mais está ligado, a nossa rapaziada lá em Santa Isabel do Pará. São poucos ouvintes, mas existem, eles estão lá ligados, antenados no Pagodão 87. A nossa amiga Sandra Oliveira lá em Ananindeua também, curtindo o Pagodão junto com a Sara e também com seu filho Henrique, acompanhando a nossa programação. Obrigado a vocês. São 12 horas e 52 minutos. Nossa amiga Larissa, sua esposa Aldenora, no bairro das Flores, também nos dando a sua audiência. Então, deixa eu falar aqui agora, nosso WhatsApp oficialíssimo é o 98050-7115, 8050-7115. Você vai interagir conosco, você vai mandando sua mensagem, vai fazendo seu oferecimento musical. E não esqueça, se estiver aniversariando, mande aquele prato de vatapá tradicional, ou maniçoba de preferência, tá? Mais ou menos quente, não tão quente, tá bom? Pra gente poder degustar aqui no estúdio. É 8050-7115, é o nosso WhatsApp, então é só você interagir conosco, mandando a sua mensagem. Estamos aqui sempre aguardando, de braços abertos. 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Vamos seguindo com a nossa participação no Pagodão 87, na edição deste sábado, que está uma beleza, está uma maravilha, está uma delícia.

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1: Meu compadre, o único jeito é você não indo pra rua. Aí fica ruim.
0: Liga, não vai dar problema.

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7: Desesperado.
8: Vamos lá. Felicidade de vocês aqui. 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
1: Muito bem, já estamos de volta no comando do Pagodão 87, aqui a tradição da nossa querida Rádio Jovem FM. Isso, estamos de 13 horas e 13 minutos, agradecendo pelo carinho da audiência de toda essa rapaziada ligada, acompanhando nosso amigo Furico, lá em São Caetano de Odivelas, ele que faz parte lá do Pepeu, a Futebol Clube lá, onde nós temos uma amizade grande com nossos diretores, com o Vavá, com seus filhos também lá, com o Charles e com o nosso amigo lá. Acompanhando o Pagodão 87 neste comecinho de tarde de sábado lá em São Caetano de Odivelas. Abraço a você, Furico. Tô te falando.
2: Irmão, cada um,
1: eu tenho que rir pra não chorar. Sacanagem, pô. Esse Furico não vale nada. Porque ele não ia pedir um abraço, mas ele pediu um abraço. É o nosso amigo Furico lá em São Caetano de Odivelas. A turma do Pepeu, a Futebol Clube lá. Saudade dessa rapaziada. Eu estou lesionado já tem quase 2 anos. Estou lutando para que eu possa voltar a jogar o meu belo futebol, mas ainda estou nesse impasse. A dor se apaixonou por mim, que não quis me abandonar. Impressionante, meu irmão. É o esporão calcâneo. Boa coisa para incomodar. Meu Deus do céu, dá até operação, viu, minha gente? Mas eu não quero fazer nenhuma cirurgia para tirar essa dor. Estou tentando conviver com essa lesão aí. Não consigo jogar meu futebol belíssimo, apresentar nos grandes campeonatos, nas grandes equipes da região metropolitana de Belém, inclusive, tá certo? Estamos de 13 horas e 14 minutos. Abraçando nosso amigo Larissa, sua esposa Aldenora, no bairro das Flores. Nosso amigo, o Marcelinho Carioca. O Marcelinho Carioca também. Ele é a sua querida Mariazinha, lá no bairro Independente. Ele é aqui do bairro Santos Dumont. Sempre que pode, acompanhar no final de semana a programação da Rádio Jovem FM, o Pagodão 87 é o programa do momento. Então, Marcelinho Carioca, receba o meu abraço, o abraço de toda a equipe do Pagodão da Jovem FM, tá certo? Pra você, e também ele oferece as músicas do programa para sua queridíssima Mariazinha lá no bairro Santo, no bairro Independente, não é isso, Marcelinho? Independente, não é isso? Então está dado o recado que nós teremos um final de semana abençoado a você, Marcelinho Carioca, aquele abraço. Isso, Nailarga. Desse jeito. Por onde anda o Charleston do Brasil, né, rapaz? Ele está no seu cafofo, será? Naquele ronco do porco, né? Ele dorme pra caramba. Nosso amigo Charleston do Brasil também recebendo um abraço carinhoso de toda a equipe do Pagodão 87 aqui da Rádio Jovem FM. Olha, a turma lá. Falar em Charleston do Brasil, aproveita e manda aqui um abraço pra turma lá no sítio Borboleta lá. A Helena Marinho e também a sua filha Heloísa Sardes lá curtindo, acompanhando o Pagodão 87 neste comecinho de tarde de sábado. Na nossa programação de sábado, portanto, é um público cativo que nós temos aqui no Agrinesp, no sítio Borboleta, a dona Helena Marinho.

a nossa querida Heloísa Sages também acompanhando a nossa programação no final de semana. E também por tabela o nosso querido Paulo Marinho também, que é o patriarca da família Marinho lá no bairro da Grinesp, no sítio Borboleta. 8050-7115 é o nosso WhatsApp. Então vai interagindo conosco, mandando a sua mensagem, e nós estamos aqui aguardando a sua participação. Vamos seguindo aqui com o Pagodão 87, estamos de 13 horas e 16 minutos em Brevides.

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2: Muito bem, já estamos chegando, estamos de volta no comando do Pagodão 87, aqui da Rádio Jovem FM 87,9, a sua preferida.
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2: A minha, a sua, a nossa preferida é o Canhão da Cidade de Benevides, 87,9. Nosso WhatsApp já está totalmente liberado para você que quer interagir conosco. Então vamos. E isso é 8050-7115, 8050-7115. Aguardando aqui a sua preciosíssima participação. E para os nossos amigos, aquele aperto de mão carinhoso. E para as meninas, para as nossas queridas amigas, um beijo carinhoso. Isso. E com todo respeito, obviamente, abraçando aqui toda essa turma ligada acompanhando a nossa programação, nosso amigo Marcelinho Carioca, lá aqui do bairro Santos Dumont, já ligado acompanhando o Pagodão 87. Ele oferece todas as músicas do programa para sua queridíssima Mariazinha, lá do bairro Santa Rosa. É um casal romântico, né? Ele, pelo menos, ele é romântico demais. Ele oferece com carinho para a sua querida Mariazinha, lá no bairro Santa Rosa, as músicas do Pagodão 87. Nosso amigo Michel Benício, também lá em Marituba, curtindo acompanhando a nossa programação. Obrigado a você, Michel. Michel Benício, né? Michel Benício lá na e Marituba City, então ligado acompanhando a nossa programação, nossa querida Sandra Oliveira lá do ATD Fiapos, lá em Ananindeua, juntamente com... Eu pensei que era um sapo. A sua filha Sara, o Henrique também, ele que é o designer lá do ateliê lá, curtindo, acompanhando a nossa programação. Muito obrigado a vocês aí pelo carinho da audiência de vocês. Nosso amigo Nildo Bombonzão de Castanhal, da Benjamin Constant. Estivemos lá com ele na quarta-feira conversando, batendo um papo lá com ele, fazendo atendimento, obviamente, e conversando lá. Ele se questionando que não está podendo ouvir o Pagodão 87 por causa do trabalho, né? Mas hoje ele garantiu que ele ia baixar o aplicativo lá e acompanhar aqui através da 87,9, já está cumprindo o comprometido, portanto, com o acordo feito com Wagner do Boné na quarta-feira passada lá na cidade modelo de Castanhal. Obrigado a todos vocês, portanto, 8050-7115 é o nosso WhatsApp, totalmente liberado para vocês, beleza? 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Vamos seguindo com o melhor do samba e também do pagode para você. Uma ótima tarde a todos.

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1: Muito bem, muito bem. Estamos de 13 horas e 57 minutos em Benevides. É o momento de nós nos despedirmos de vocês, agradecendo ao Papai do Céu que nos deu as plenas condições para que nós pudéssemos vir aqui comandar o Pagodão 87, aqui da Rádio Jovem FM 87,9. E amanhã estaremos de volta no comando do Pagodão, sempre de 12 às 14 horas, com o melhor do samba e também do pagode, na apresentação do seu velho amigo Wagner do Boné, o locutor da fronteira, direção-geral de Ayrton Serrão Costa, e a sonoplastia do programa e fica a cargo do nosso amigo Wagner Bro, Wagner Luiz Pereira. Portanto, muito obrigado a todos vocês que nos acompanharam, e amanhã tem mais samba e pagode aqui na Rádio Jovem FM. Fui, valeu, um ótimo final de semana para todos nós.

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4: Na Jovem 2:35.
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13: Na Jovem FM 3 e 6.
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1: Na Jovem FM 3:38.
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1: Na Jovem FM 4:38.
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0: Na Jovem FM, 4h45.
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5: Na Jovem FM 5:10.
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10: Na Jovem FM 5:39.
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2: Na Jovem FM 6:35.

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1: Agora na Jovem 8:35.